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0: Os destaques desta edição, 16 de setembro, às 18 horas, em Tóquio. Presidente da Câmara Baixa do Japão discursa no Parlamento da Ucrânia. Zelensky se reúne com o presidente da Câmara Baixa do Parlamento Japonês em Kiev. Japão divulga dados sobre imóveis com proprietários de fora do país. Com vocês, no noticiário Kan Shirai. O presidente da Câmara Baixa do Parlamento do Japão condenou a invasão da Ucrânia pela Rússia e expressou a intenção de Tóquio de continuar apoiando Kiev. Discurso nesse sentido foi proferido por Mori Eisuke no Parlamento da Ucrânia, em Kiev, na terça-feira, durante uma visita de 2 dias ao país, que teve início na segunda-feira. Mori denunciou as ações da Rússia. Ele as descreveu como atos bárbaros que minam fundamentalmente o funcionamento da comunidade internacional e valores defendidos por ela, sendo algo que a humanidade tem fomentado ao longo de muitos anos por meio de inúmeras tragédias. O legislador japonês também afirmou que tentativas unilaterais de mudar o status quo pela força nunca devem ser toleradas. Acrescentou que a segurança do Euroatlântico e do Indo-Pacífico está interconectada e que o que acontece na Ucrânia não se trata de um problema alheio para o Japão. Mori Eisuke continuou dizendo que o respeito e a solidariedade do Japão pelo povo ucraniano que defende a liberdade e a democracia permanecerão inabaláveis. De acordo com o secretariado da Câmara Baixa do Parlamento Japonês, esta é a primeira visita à Ucrânia de um presidente da casa desde que a Rússia iniciou sua invasão. O presidente da Ucrânia, Volodymyr Zelensky, diz que se reuniu com o presidente da Câmara Baixa do Parlamento do Japão, Mori Eisuke. Zelensky expressou sua gratidão pela visita de uma delegação japonesa a Kiev, apesar de todas as ameaças. Ele chamou a visita de uma expressão de verdadeiro respeito. Na terça-feira, o presidente ucraniano anunciou nas redes sociais a respeito de seu encontro com o legislador japonês. Segundo Volodymyr Zelensky, a visita é muito importante em meio ao que ele chamou de bombardeio constante e brutal da Rússia. Zelensky também disse esperar que a primeira-ministra Takaichi Sanae visite a Ucrânia. No encontro, Volodymyr Zelensky e Mori Eisuke trocaram opiniões sobre assuntos, como a assistência do setor energético à Ucrânia, onde o inverno se aproxima. Eles discutiram ainda a cooperação no setor de defesa por meio de uma estrutura de assistência estabelecida pela Organização do Tratado do Atlântico Norte, OTAN. O Japão participa dessa iniciativa.
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0: O governo do Japão divulgou pela primeira vez dados sobre terrenos e prédios do país pertencentes a indivíduos residentes no exterior, incluindo japoneses. Os resultados do levantamento divulgados terça-feira mostram que cerca de 0,06% dos terrenos registrados no país são de propriedade de indivíduos residentes no exterior ou de firmas estrangeiras. Correspondem a residentes ou a empresas dos Estados Unidos a maior parcela dos proprietários de terrenos, com 27,2%, seguidos pelos da China, com 22,5%, e pelos de Taiwan, com 7,7%. O levantamento também mostra que cerca de 0,2% dos prédios registrados no Japão é de propriedade de indivíduos residentes no exterior ou de empresas estrangeiras. No que se refere especificamente à propriedade de prédios, residentes ou firmas da China lideram com 44,2%. Residentes ou firmas de Taiwan vêm depois, com 18,6%. Em seguida, aparecem os dos Estados Unidos, com 11,3%. O governo japonês também analisou informações de registro para identificar proprietários de terrenos ou prédios que, presumivelmente, sejam indivíduos estrangeiros ou firmas estrangeiras. Os resultados mostram que eles possuem até 0,46% dos terrenos registrados e até 1,07% dos prédios registrados. O governo planeja usar as constatações como referência para definir políticas públicas futuras relacionadas a estrangeiros. O rendimento dos títulos do governo japonês de 10 anos subiu temporariamente para 3,035% na terça-feira. Trata-se de um indicador importante das taxas de juros de longo prazo. Segundo a instituição financeira e plataforma eletrônica de negociação, Japan Bond Trading, é o nível mais alto em cerca de 30 anos. Nos Estados Unidos, o aumento dos futuros do petróleo bruto tem elevado ainda mais as taxas de juros de longo prazo, fazendo com que superassem temporariamente o patamar de 5%. A situação nos Estados Unidos está impulsionando a venda de títulos do governo japonês, fazendo com que aumente o rendimento. De acordo com fontes do mercado, a alta dos futuros do petróleo bruto também está causando uma pressão inflacionária no Japão, o que cria expectativas de que o Banco do Japão, o Banco Central japonês, possa acelerar o ritmo de elevação das taxas de juros. Inspetores gerais do governo dos Estados Unidos apontam que a operação militar do país contra o Irã tem causado insuficiência de munição e que a ampliação da capacidade de produção levará um tempo expressivo. A equipe de escritórios gerais de inspetores do Departamento da Defesa e de outros órgãos públicos compilou e apresentou segunda-feira ao Congresso o seu primeiro relatório sobre as ações militares. O relatório abrange o período entre abril e o fim de junho. O documento diz que o uso de munição na operação militar resultou em insuficiência estratégica de estoque e revelou gargalos na base industrial necessária ao reabastecimento. Destaca que o Departamento da Defesa vem trabalhando para ampliar as linhas de produção, proteger as redes de suprimento e fortalecer a colaboração com aliados. Faz, porém, a ressalva de que, para ampliação da capacidade de produção, a base industrial da defesa exige um expressivo prazo. O relatório diz que 5 caças e 7 aeronaves de reabastecimento foram danificadas ou destruídas e que até 30 drones foram destruídos. Acrescenta que foram danificadas centenas de prédios e instalações em bases dos Estados Unidos no Oriente Médio. Além disso, ressalta que instalações diplomáticas americanas no Iraque, país vizinho ao Irã, sofreram mais de 600 ataques. Termina aqui o noticiário em português da NHK World Japan. Obrigado pela audiência.

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0: Os destaques desta edição, 16 de setembro, às 18 horas, em Tóquio. Presidente da Câmara Baixa do Japão discursa no Parlamento da Ucrânia. Zelensky se reúne com o presidente da Câmara Baixa do Parlamento Japonês em Kiev. Japão divulga dados sobre imóveis com proprietários de fora do país. Com vocês, no noticiário Kan Shirai. O presidente da Câmara Baixa do Parlamento do Japão condenou a invasão da Ucrânia pela Rússia e expressou a intenção de Tóquio de continuar apoiando Kiev. Discurso nesse sentido foi proferido por Mori Eisuke no Parlamento da Ucrânia, em Kiev, na terça-feira, durante uma visita de 2 dias ao país, que teve início na segunda-feira. Mori denunciou as ações da Rússia. Ele as descreveu como atos bárbaros que minam fundamentalmente o funcionamento da comunidade internacional e valores defendidos por ela, sendo algo que a humanidade tem fomentado ao longo de muitos anos por meio de inúmeras tragédias. O legislador japonês também afirmou que tentativas unilaterais de mudar o status quo pela força nunca devem ser toleradas. Acrescentou que a segurança do Euroatlântico e do Indo-Pacífico está interconectada e que o que acontece na Ucrânia não se trata de um problema alheio para o Japão. Mori Eisuke continuou dizendo que o respeito e a solidariedade do Japão pelo povo ucraniano que defende a liberdade e a democracia permanecerão inabaláveis. De acordo com o secretariado da Câmara Baixa do Parlamento Japonês, esta é a primeira visita à Ucrânia de um presidente da casa desde que a Rússia iniciou sua invasão. O presidente da Ucrânia, Volodymyr Zelensky, diz que se reuniu com o presidente da Câmara Baixa do Parlamento do Japão, Mori Eisuke. Zelensky expressou sua gratidão pela visita de uma delegação japonesa a Kiev, apesar de todas as ameaças. Ele chamou a visita de uma expressão de verdadeiro respeito. Na terça-feira, o presidente ucraniano anunciou nas redes sociais a respeito de seu encontro com o legislador japonês. Segundo Volodymyr Zelensky, a visita é muito importante em meio ao que ele chamou de bombardeio constante e brutal da Rússia. Zelensky também disse esperar que a primeira-ministra Takaichi Sanae visite a Ucrânia. No encontro, Volodymyr Zelensky e Mori Eisuke trocaram opiniões sobre assuntos, como a assistência do setor energético à Ucrânia, onde o inverno se aproxima. Eles discutiram ainda a cooperação no setor de defesa por meio de uma estrutura de assistência estabelecida pela Organização do Tratado do Atlântico Norte, OTAN. O Japão participa dessa iniciativa.
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0: O governo do Japão divulgou pela primeira vez dados sobre terrenos e prédios do país pertencentes a indivíduos residentes no exterior, incluindo japoneses. Os resultados do levantamento divulgados terça-feira mostram que cerca de 0,06% dos terrenos registrados no país são de propriedade de indivíduos residentes no exterior ou de firmas estrangeiras. Correspondem a residentes ou a empresas dos Estados Unidos a maior parcela dos proprietários de terrenos, com 27,2%, seguidos pelos da China, com 22,5%, e pelos de Taiwan, com 7,7%. O levantamento também mostra que cerca de 0,2% dos prédios registrados no Japão é de propriedade de indivíduos residentes no exterior ou de empresas estrangeiras. No que se refere especificamente à propriedade de prédios, residentes ou firmas da China lideram com 44,2%. Residentes ou firmas de Taiwan vêm depois, com 18,6%. Em seguida, aparecem os dos Estados Unidos, com 11,3%. O governo japonês também analisou informações de registro para identificar proprietários de terrenos ou prédios que, presumivelmente, sejam indivíduos estrangeiros ou firmas estrangeiras. Os resultados mostram que eles possuem até 0,46% dos terrenos registrados e até 1,07% dos prédios registrados. O governo planeja usar as constatações como referência para definir políticas.

elevado ainda mais as taxas de juros de longo prazo, fazendo com que superassem temporariamente o patamar de 5%. A situação nos Estados Unidos está impulsionando a venda de títulos do governo japonês, fazendo com que aumente o rendimento. De acordo com fontes do mercado, a alta dos futuros do petróleo bruto também está causando uma pressão inflacionária no Japão, o que cria expectativas de que o Banco do Japão, o Banco Central japonês, possa acelerar o ritmo de elevação das taxas de juros. Inspetores gerais do governo dos Estados Unidos apontam que a operação militar do país contra o Irã tem causado insuficiência de munição e que a ampliação da capacidade de produção levará um tempo expressivo. A equipe de escritórios gerais de inspetores do Departamento da Defesa e de outros órgãos públicos compilou e apresentou segunda-feira ao Congresso o seu primeiro relatório sobre as ações militares. O relatório abrange o período entre abril e o fim de junho. O documento diz que o uso de munição na operação militar resultou em insuficiência estratégica de estoque e revelou gargalos na base industrial necessária ao reabastecimento. Destaca que o Departamento da Defesa vem trabalhando para ampliar as linhas de produção, proteger as redes de suprimento e fortalecer a colaboração com aliados. Faz, porém, a ressalva de que, para a ampliação da capacidade de produção, a base industrial da defesa exige um expressivo prazo. O relatório diz que 5 caças e 7 aeronaves de reabastecimento foram danificadas ou destruídas e que até 30 drones foram destruídos. Acrescenta que foram danificadas centenas de prédios e instalações em bases dos Estados Unidos no Oriente Médio. Além disso, ressalta que instalações diplomáticas americanas no Iraque, país vizinho ao Irã, sofreram mais de 600 ataques. Termina aqui o noticiário em português da NHK World Japan. Obrigado pela audiência.

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Os destaques desta edição, 16 de setembro, às 18 horas, em Tóquio. Presidente da Câmara Baixa do Japão discursa no Parlamento da Ucrânia. Zelensky se reúne com o presidente da Câmara Baixa do Parlamento Japonês em Kiev. Japão divulga dados sobre imóveis com proprietários de fora do país. Com vocês, no noticiário Kan Shirai. O presidente da Câmara Baixa do Parlamento do Japão condenou a invasão da Ucrânia pela Rússia e expressou a intenção de Tóquio de continuar apoiando Kiev. Discurso nesse sentido foi proferido por Mori Eisuke no Parlamento da Ucrânia, em Kiev, na terça-feira, durante uma visita de 2 dias ao país, que teve início na segunda-feira. Mori denunciou as ações da Rússia.

0: Ele as descreveu como atos bárbaros que minam fundamentalmente o funcionamento da comunidade internacional e valores defendidos por ela, sendo algo que a humanidade tem fomentado ao longo de muitos anos por meio de inúmeras tragédias. O legislador japonês também afirmou que tentativas unilaterais de mudar o status quo pela força nunca devem ser toleradas. Acrescentou que a segurança do Euroatlântico e do Indo-Pacífico está interconectada e que o que acontece na Ucrânia não se trata de um problema alheio para o Japão. Mori Eisuke continuou dizendo que o respeito e a solidariedade do Japão pelo povo ucraniano que defende a liberdade e a democracia permanecerão inabaláveis. De acordo com o secretariado da Câmara Baixa do Parlamento Japonês, esta é a primeira visita à Ucrânia de um presidente da casa desde que a Rússia iniciou sua invasão. O presidente da Ucrânia, Volodymyr Zelensky, diz que se reuniu com o presidente da Câmara Baixa do Parlamento do Japão, Mori Eisuke. Zelensky expressou sua gratidão pela visita de uma delegação japonesa a Kiev, apesar de todas as ameaças. Ele chamou a visita de uma expressão de verdadeiro respeito. Na terça-feira, o presidente ucraniano anunciou nas redes sociais a respeito de seu encontro com o legislador japonês. Segundo Volodymyr Zelensky, a visita é muito importante em meio ao que ele chamou de bombardeio constante e brutal da Rússia. Zelensky também disse esperar que a primeira-ministra Takaichi Sanae visite a Ucrânia. No encontro, Volodymyr Zelensky e Mori Eisuke trocaram opiniões sobre assuntos, como a assistência do setor energético à Ucrânia, onde o inverno se aproxima. Eles discutiram ainda a cooperação no setor de defesa por meio de uma estrutura de assistência estabelecida pela Organização do Tratado do Atlântico Norte, OTAN. O Japão participa dessa iniciativa.
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0: O governo do Japão divulgou pela primeira vez dados sobre terrenos e prédios do país pertencentes a indivíduos residentes no exterior, incluindo japoneses. Os resultados do levantamento divulgados terça-feira mostram que cerca de 0,06% dos terrenos registrados no país são de propriedade de indivíduos residentes no exterior ou de firmas estrangeiras. Correspondem a residentes ou a empresas dos Estados Unidos a maior parcela dos proprietários de terrenos, com 27,2%, seguidos pelos da China, com 22,5%, e pelos de Taiwan, com 7,7%. O levantamento também mostra que cerca de 0,2% dos prédios registrados no Japão é de propriedade de indivíduos residentes no exterior ou de empresas estrangeiras. No que se refere especificamente à propriedade de prédios, residentes ou firmas da China lideram com 44,2%. Residentes ou firmas de Taiwan vêm depois, com 18,6%. Em seguida, aparecem os dos Estados Unidos, com 11,3%. O governo japonês também analisou informações de registro para identificar proprietários de terrenos ou prédios que, presumivelmente, sejam indivíduos estrangeiros ou firmas estrangeiras. Os resultados mostram que eles possuem até 0,46% dos terrenos registrados e até 1,07% dos prédios registrados. O governo planeja usar as constatações como referência para definir políticas públicas futuras relacionadas a estrangeiros. O rendimento dos títulos do governo japonês de 10 anos subiu temporariamente para 3,035% na terça-feira. Trata-se de um indicador importante das taxas de juros de longo prazo. Segundo a instituição financeira e plataforma eletrônica de negociação, Japan Bond Trading, é o nível mais alto em cerca de 30 anos. Nos Estados Unidos, o aumento dos futuros do petróleo bruto tem

juros. Inspetores gerais do governo dos Estados Unidos apontam que a operação militar do país contra o Irã tem causado insuficiência de munição e que a ampliação da capacidade de produção levará um tempo expressivo. A equipe de escritórios gerais de inspetores do Departamento da Defesa e de outros órgãos públicos compilou e apresentou segunda-feira ao Congresso o seu primeiro relatório sobre as ações militares. O relatório abrange o período entre abril e o fim de junho. O documento diz que o uso de munição na operação militar resultou em insuficiência estratégica de estoque e revelou gargalos na base industrial necessária ao reabastecimento. Destaca que o Departamento da Defesa vem trabalhando para ampliar as linhas de produção, proteger as redes de suprimento e fortalecer a colaboração com aliados. Faz, porém, a ressalva de que, para ampliação da capacidade de produção, a base industrial da defesa exige um expressivo prazo. O relatório diz que 5 caças e 7 aeronaves de reabastecimento foram danificadas ou destruídas e que até 30 drones foram destruídos. Acrescenta que foram danificadas centenas de prédios e instalações em bases dos Estados Unidos no Oriente Médio. Além disso, ressalta que instalações diplomáticas americanas no Iraque, país vizinho ao Irã, sofreram mais de 600 ataques. Termina aqui o noticiário em português da NHK World Japan. Obrigado pela audiência.